0: A Boutique Fantástica, balé baseado em temas de Rossini, composto por Ottorino Respighi e interpretado pela Orquestra Filarmônica Nacional de Londres, sob a direção de Richard Bowning.
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0: Fantasia para um gentilhombre, para violão e orquestra, composto por Joaquim Rodrigo e interpretado por Eduardo Fernandes no violão, junto da Orquestra de Câmara Inglesa, sob a regência de Miguel Gomes Martínez. Movimentos: Vigliano e Ricerciare, Spagnoletto e Fanfare della Cavalleria de Nápoles, Dança de las Hachas, Canário.

Fantasia para um gentilhombre, para violão e orquestra, composto por Joaquim Rodrigo e interpretado por Eduardo Fernandes no violão,

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0: Ao 1º de maio, Sinfonia número 3, em Mi bemol maior, opus 20, composta por Dmitri Shostakovich e interpretada pelo coro russo Yurlov, junto da Orquestra Sinfônica do Ministério da Cultura da Antiga União Soviética, sob a direção de Gennady Rozhdestvensky.
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0: Estudos número 7 e 12 para violão, compostos por Heitor Villa-Lobos e interpretados por Norbert Kraft no violão.

0: Estudos número 7 e 12 para violão, compostos por Heitor Villa-Lobos e interpretados por Norbert Kraft no violão.
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0: Suíte do balé O Pássaro de Fogo, composto por Igor Stravinsky e interpretada pela Orquestra Sinfônica de Londres, sob a regência de Leopold Stokowski.

0: Suíte do balé O Pássaro de Fogo, composto por Igor Stravinsky e interpretada pela Orquestra Sinfônica de Londres, sob a regência de Leopold Stokowski.
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0: A Boutique Fantástica, balé baseado em temas de Rossini, composto por Ottorino Respighi e interpretado pela Orquestra Filarmônica Nacional de Londres, sob a direção de Richard Bohning.

0: A Boutique Fantástica, balé baseado em temas de Rossini, composto por Ottorino Respighi e interpretado pela Orquestra Filarmônica Nacional de Londres, sob a direção de Richard Bonin.
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0: Fantasia para um gentilhombre, para violão e orquestra, composto por Joaquim Rodrigo e interpretado por Eduardo Fernandes no violão, junto da Orquestra de Câmara Inglesa, sob a regência de Miguel Gomes Martínez. Movimentos: Vigliano e Ricerciare, Spagnoletta e Fanfare della Cavalleria de Nápoles, Dança de las Hachas, Canário.

0: Fantasia para um gentilhombre, para violão e orquestra, composto por Joaquim Rodrigo e interpretado por Eduardo Fernandes no violão, junto da Orquestra de Câmara Inglesa, sob a regência de Miguel Gomes Martínez. Movimentos: Viliano e Ricerciare, Spagnoletto e Fanfare della Cavalleria de Nápoles, Dança de las Hachas, Canário.
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0: El Salón México, composição de Aaron Copland, com a interpretação da Orquestra Filarmônica de Nova York, sob a regência de Leonard Bernstein.

0: El Salón México, composição de Aaron Copland, com a interpretação da Orquestra Filarmônica de Nova York, sob a regência de Leonard Bernstein.
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0: Portsmouth Point, abertura composta por William Walton e interpretada pela Orquestra Sinfônica de Londres, sob a direção de André Previn.

0: Portsmouth Point, abertura composta por William Walton e interpretada pela Orquestra Sinfônica de Londres, sob a direção de André Previn.
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0: Concerto para flauta e cordas, composto por Dmitri Servo e interpretado por James Strauss na flauta, junto da Orquestra Sinfônica da Venezuela, sob a direção de Dmitri Servo. Movimentos: Adagio vivo, largo, vivo.

0: Concerto para flauta e cordas, composto por Dmitri Servo e interpretado por James Strauss na flauta, junto da Orquestra Sinfônica da Venezuela, sob a direção de Dmitri Servo. Movimentos: Adagio vivo, largo, vivo.
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0: Suíte para dois pianos, Opus 4B, composta por Bela Bartok e interpretada por Dita Bartok Pastori e Maria Comensou no piano. Movimentos: Serenata, Allegro Diabólico, Cena della Pusta, Per Finire.

Suíte para dois pianos, Opus 4B, composta por Bela Bartok e interpretada por Dita Bartok Pastori e Maria Comensou no piano. Movimentos: Serenata, Allegro Diabólico,

0: Scena della Pusta. Per finire.
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0: Introdução e Capricho, Opus 23, composição para violão de Giulio Regondi, com a interpretação de Fábio Zanon no violão.

0: Introdução e Capricho, Opus 23, composição para violão de Giulio Regondi, com a interpretação de Fábio Zanon no violão.
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0: Canções e Danças Folclóricas Norueguesas, Opus 17 para piano, composto por Edvard Grieg e interpretado por Maria Lapchansky no piano.

Canções e Danças Folclóricas Norueguesas, Opus 17 para piano, composto por Edvard Grieg e interpretado por Maria Lapchansky no piano.

Estou chegando ao fim da minha participação. Me chamo Clara Graziola e foi um prazer ter estado com vocês. Eu retorno às 20h30. Trabalhou comigo na técnica Cleiton Lopes.

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0: Bom dia, ouvintes. Está no ar o Conversa de Jornalista pela Rádio da Universidade 1080 AM, edição número 36. O programa da Associação Rio-Grandense de Imprensa foi selecionado no edital da URGS de maio de 2025. Aguardamos a sua companhia todos os sábados às 10h30 da manhã. No programa de hoje, teremos no quadro Perfilando o jornalista Marcos Martinelli e no quadro Na Mira da Notícia, o jornalista Milton Jung. Nos acompanhe por esta viagem pelo mundo do jornalismo nos próximos 30 minutos. Perfilando, com Tamara Costa Pereira e Kátia Hoffman. 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
1: Bom dia, ouvintes da Rádio da Universidade. Hoje temos o prazer de receber no quadro Perfilando Marcos Martinelli. Eu e a Kátia vamos conversar com um jornalista e consultor de marketing político. Vamos conhecer um pouco mais sobre a sua trajetória e experiências. Martinelli é bacharel em Direito e tem uma carreira repleta de conquistas no jornalismo e no marketing político, atuando em diversas campanhas vitoriosas com a sua empresa, a Via Mercosul. Ele começou sua carreira na Rádio Planalto e passou por grandes emissoras como TVE e RBS. Vamos descobrir mais sobre a sua jornada. Tudo bem? Muito bem-vindo, Martinelli.
2: Tudo bem, Tamara. Obrigado por vocês me convidarem aí. É um prazer estar aqui na Aria.
1: Então, para começar, a tua trajetória no rádio foi muito jovem, com uma experiência inicial que moldou a tua visão. O que te levou para o marketing político? Vamos direto.
2: Olha, na verdade é o seguinte, eu em rádio, tanto na Rádio Planalto, aqui na Rádio Gaúcha, depois na TV e na própria TVE, na TV, eu digo na RBS, eu trabalhei na cobertura política. Eu gostava de política, né, de entender como funcionava. Essa foi uma questão. Mas foi uma casualidade. Eu tinha sido demitido na greve de 86, que eu havia coordenado, a única greve que houve aqui no Rio Grande do Sul. E aí eu tive que me mudar para São Paulo. E de São Paulo eu consegui um pós-graduação na Espanha e depois um mestrado na Inglaterra. Eu estava saindo do mestrado na Espanha, quando fui contatado pelo Voile Guimarães, que tinha saído da Globo e tinha sido não meu chefe lá, porque né, eu ia, né, ocasionalmente lá, mas quando eu ia, ele deixava eu finalizar meu material, acabou gostando de mim. E ele estava coordenando a campanha do Covas, né, o Voile Guimarães e mais outras pessoas, mas ele era o coordenador e me convidou, e eu fui trabalhar na campanha do Mário Covas. Então, a partir daí, eu comecei a prestar mais atenção. No segundo turno, fiz a campanha, né, do Lula. Me convidaram para trabalhar na campanha do Lula.
1: Isso em
2: 89.
3: Como foi para ti ir se moldando, digamos assim, para trabalhar com esses diferentes partidos e políticos?
2: Bom, na verdade é o seguinte, as pessoas são diferentes. Na época, o PSDB, né, ele tinha o Fernando Henrique Cardoso saindo lá da esquerda, o Serra, né, e tanto é que eu fui indicado pelo PSDB para levar o trabalho que eu tinha feito, que era um estudo lá da vida do Collor, com todas as mazelas dele, os erros dele, que o PSDB não usou. Eu levei para o PT com autorização do PT, do PSDB, e o PT também não usou. O Lula não soube usar no debate. Foi mal passado para ele lá. Bom, então tu tem que entender onde é que tu tá, né? Mas também é o seguinte, não pode fugir da verdade, não pode fugir de dizer as coisas como elas devem ser ditas. Então isso não mudou em vários partidos que eu trabalhei aí. Mas eu tento sempre, né, não trabalhar para extremos. Tenho conseguido isso na minha vida, vou conseguir certamente no final que me resta.
1: E o teu olhar de repórter também dá essa visão do outro lado.
2: Sim,
1: né?
2: Porque é o seguinte, nós repórteres, né, nós jornalistas, somos obrigados a saber ouvir. E nós sabemos. É o que nos faz diferente dessa turma aí que está em redes sociais achando qualquer coisa, falando qualquer coisa, sem responsabilidade. Nós temos responsabilidade. Então, essa visão, né, eu consegui levar para o marketing, que é, tu pode trabalhar algumas coisas, deixar de mostrar outras que o teu adversário vai mostrar, mas tem que estar preparado para responder isso também, né, mas não pode faltar com a verdade e não pode faltar, né, em mostrar um espaço onde a pessoa se sinta, né, contemplada.
4: Eu dei uma palestra na semana retrasada aqui no Compol, e eu perguntei para o pessoal lá, uma audiência qualificada, lá umas 200 pessoas, né? Quantos tinham se preparado ali, estudado marketing, publicidade, tudo para trabalhar nas eleições? Praticamente todos, né? Eu disse, vocês fizeram certo. Eu não fiz isso. Eu não fiz publicidade, não fiz marketing, não fiz relações públicas, não fiz ciências sociais, mas eu consegui trafegar nesse meio por conhecer um pouco, não só da política, como da realidade das pessoas. Ou tu entende os sentimentos dela e trabalha com isso, ou tu tá fora, vai simplesmente fazer qualquer coisa como, na verdade, a maior parte das coisas acontece. Né? Tem que ter um diferencial, e o diferencial nosso é saber ouvir.
1: E o que que tu traz do repórter? É essa escuta?
4: Sim. Com certeza. E a apuração.
1: Apuração, né?
4: Por exemplo, várias campanhas, né? Toda campanha tem suas, além das peculiaridades, né? Tem os problemas, ou majoritário, vice, ou isso, ou alguém do partido, da direção, tem algum problema. Nós somos obrigados a investigar, porque é o seguinte, isso vai aparecer, não tem como não acontecer. Né? E

0: essa questão latente aí de reclamação, de dúvidas e questionamentos, de não se sentir realmente partícipe da vida, tal, começou a existir isso. E o Bolsonaro, né, teve a sagacidade, nos erros do Lula, do Mensalão, né, a trabalhar isso aí e ser o anti. Sem proposta alguma, venceu a eleição sendo anti. Porque era o sentimento. Ele entendeu isso. Entendeu e só trabalhou isso. Só que isso continua, né? Eu acho que todo mundo pode ser contra outro, não tem problema nenhum. Mas desde então, né, o Bolsonaro perdeu porque foi pior que o Lula. O Lula agora pode perder porque pode ter sido pior que o outro. Isso quem vai julgar é o eleitor.
1: E a gente vê esse comportamento do eleitor e dos políticos em outros países ou é uma característica Sim. brasileira?
0: Não é.
2: É porque tu teve uma experiência
0: não.
2: em Portugal, né?
0: Em Portugal e na África. Em dois países, em Angola, Cabo Verde, e desisti de uma campanha o ano passado em Guiné-Bissau. Né? Mas só tu vê o Donald Trump hoje em dia. Né?
1: E o que explica um país como os Estados Unidos ter um comportamento tão...
0: Mas não é o país, é a humanidade. A humanidade não está mais querendo, não tem mais paciência de ouvir. Nós já não temos mais paciência de ouvir. Não só de grandes entrevistas e querendo o resumo, mas a gente quer, a gente, né, as pessoas em geral querem mais é falar, se expressar do que ouvir, do que estudar. As pessoas têm mais opinião do que conhecimento. Quando tu tem isso, aí é a tua realidade, é o que interessa, é o que tu fala e pronto. Então, isso é um problema que a humanidade tá sofrendo. E a gente, no curto prazo não vai acontecer isso. No Brasil, nós ainda continua essa polarização maluca aí. Cada 4 anos isso aí volta. Né? E isso só vai acabar quando, né, os dois polos desaparecerem. Aí vai ser uma discussão mais em termos de temas, até de ideologia. Não tem problema nenhum. Né? Mas nós não estamos, no caso do Brasil, que fico muito triste, né? É uma coisa assim que me tira a vontade até de participar de pleitos, de se discutir realmente problemas e soluções para eles. Parece que a dor das pessoas não é sentida, parece que as oportunidades que nós perdemos, né, no roldão, não são questionadas, e parece que o Brasil, aquela história do país do futuro, é, né, um futuro ad perpétuo, porque não adianta, nós perdemos o momento de fazer as coisas. Ah, dá para voltar? Sim, no discurso dá para a gente dizer, só é com qualquer futuro, né, colorido, mas não é colorido. Nós estamos atrás de todo mundo. Nos 50 países mais desenvolvidos, nós só perdemos para 4. É uma vergonha isso. País como nós, com todas as potencialidades, não. Nós só ficamos discutindo, parece pelada de campinho de futebol. Joga a bola, vai todo mundo para um lado, vai todo mundo para o outro. Isso acontece com os pássaros e peixes, só que eles não se chocam. Nós nos chocamos toda hora. E quando é que vai mudar isso? Não sei. Como diria uma piada, né, Deus perguntando quando é que ia mudar tais coisas, se não no meu mandato. Se no meu mandato, certamente não vai mudar, né? Infelizmente.
2: E no caso do jornalismo, a gente já viu que em termos de política vai ser difícil de mudar por causa do ser humano. Mas no jornalismo, tu acha que tem caminho para a gente mudar essa questão de tirar menos opinião e voltar para o que é a visão do jornalismo mesmo, de informar, de apurar informação, de contar histórias, de ser voz de quem não tem voz?
0: Tem, porque na verdade é a sobrevivência do jornalismo que nos difere das redes sociais. Senão todo mundo estaria lá opinando, achando qualquer coisa, mentindo sem consequência, né? E ninguém saberia o que é verdade e o que não é, né? O que é mais próximo da verdade hoje, porque cada um já tem a sua, né? Nós estamos aceitando isso, né? Então essa questão do jornalismo, né, é a salvação da verdade, né? Porque é uma obrigação nossa, né, de quem está no dia a dia, buscar as coisas, buscar os vários lados e mostrar, deixar para as pessoas definirem isso. Na Europa, existia mais claro do que aqui, os jornais lá de direita ou de esquerda tinha seu editorial defendendo sua ideologia, seus pontos de vista sobre Estado, intervenção maior ou menor, aquilo, liberdade ou não aquilo. E as reportagens eram isentas. Hoje em dia as coisas começam a se misturar. Muitos colunistas, né? Muitos colunistas, nós vemos hoje nas televisões por assinatura, todo mundo achando, né? É importante, sim, mas nós realmente estamos perdendo um espaço no jornalismo que cabe ao jornalismo, né, retomar para ter a credibilidade que já teve.
1: Martinelli, essa conversa precisa ser mais falada, mas esse assunto é muito importante. Especialmente nesse ano eleitoral, né? Então, Kátia, vamos convidar novamente o Martinelli para voltar aqui, porque o nosso tempo.

0: Está esgotando. Então, muito obrigada, bem-vindo sempre. A gente te espera numa próxima oportunidade.
1: Muito obrigado pela atenção e um abraço a todos que nos ouviram.
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3: Olá, ouvintes. Temos a honra de receber Milton Jung, jornalista, radialista, apresentador e muito mais. Hoje nós vamos colocá-lo diretamente na mira da notícia, lembrando de um episódio que ele cobriu ao vivo aqui em 87, em Porto Alegre. Umas coberturas que são muito difíceis, não que outras não sejam, mas cobertura de motins. Vamos lá, Milton.
4: Olha, é das boas lembranças que eu tenho do jornalismo e do jornalismo de rádio, porque o rádio naquele momento foi essencial. Vamos lembrar, nós estamos falando 1987, então nós não tínhamos ainda uma televisão ao vivo da mesma maneira que nós tínhamos hoje. As pessoas acompanharam aquela jornada toda, e foi uma longa jornada de um motim que se estendeu por todo o dia, pelo rádio. E o rádio se fez presente de uma forma bastante curiosa e com muita mobilidade.
3: Na época do motim de 87, houve uma interrupção do correspondente para que continuasse a cobertura. O próprio Miltinho, aqui eu vou dizer, né, para não confundir com o Milton pai, então estava na perseguição de um dos carros, eram dois Monzas, eu acho.
4: Três Monzas. Saíram de dentro do presídio, depois de um dia inteiro de negociação da polícia, da qual nós acabamos fazendo parte, porque eu fiquei, por exemplo, ao lado da cela ou da sala, né, onde estavam os amotinados com reféns. E a gente conversava com os amotinados, eles contando o que estavam negociando, como estava sendo a negociação, etc. E aí teve um momento da fuga, que eles foram para dentro de Três Monzas e saíram. E, para minha sorte, eles saíram em direção onde eu estava. E aí eu entrei no carro da viatura da Rádio Guaíba. E o motorista que estava comigo foi muito habilidoso, numa manobra rápida, se colocou atrás desses carros e a polícia atrás de nós. Um perigo total, uma irresponsabilidade total. Mas estávamos ali e eu passei a transmitir aquela fuga pelas ruas por onde eles passavam, ou dentro do que a gente conseguia enxergar. Evidentemente que depois a polícia acabou nos ultrapassando também, mais à frente teve tiroteio. Em meio a isso, quando isso aconteceu, o correspondente Renner estava no ar. Aí o pai interrompeu o correspondente Renner e me chamou. Me chamou e aí aquela cobertura atropelou a hora do Brasil, etc, etc. E, enfim, foi uma cobertura muito intensa, perigosa, responsável, mas para quem faz jornalismo, jornalismo de rádio, vibrante ao mesmo tempo. Mas meu pai levou um puxão de orelha de uma senhora ouvinte. Uma senhora ouvinte ligou para a rádio dizendo que era uma irresponsabilidade ele deixar o filho dele naquela situação. É, aconteceu isso, mas era o carinho dos ouvintes em torno
5: Exatamente.
4: De nós.
5: Milton, primeiro Wilson Romero aqui chegando para trabalhar junto com a Katia Hoffmann nesse nosso Na Mira da Notícia, que me traz a nossa conversa, o que, que te levou a ir a São Paulo e se fixar lá quando tu tinha toda uma trajetória de sucesso no Rio Grande do Sul?
4: A carreira, aquelas coisas que acontecem na carreira, surgiu a oportunidade. Eu cheguei em São Paulo para ficar com amigos, no momento em que eu tinha acabado um projeto aqui no Rio Grande do Sul, e surgiu uma vaga na TV Globo, para a qual eu me candidatei e eu passei. E dali para frente, o mercado me levou para a TV Cultura, onde eu tive a oportunidade de ser âncora de jornalismo pela primeira vez na televisão. Depois da TV Cultura, fui para a Rádio CBN, também fiz a inauguração da Rede TV, fui narrar futebol e segui carreira por São Paulo, dentro da Rádio CBN, principalmente, hoje, onde eu estou desde 1998. Então, veja assim, de verdade, circunstâncias da carreira que me levaram a São Paulo e me fizeram permanecer lá. E, claro, lá formei família. E isso é uma raiz que nos prende.
3: Tu falaste em narrar futebol. O Milton vem, né? Aquele tradicional gol, gol, gol.
4: Meu Deus.
3: Tu criou um estilo pra ti, como tu foi narrar futebol?
4: Não. De verdade, não era um estilo de... Era um estilo de narração, sim, e bem diferente. Tinha um pouco a ver com o que o meu pai pensava sobre narração em televisão. Mas foi resultado, na época, de uma conversa que eu tive com o Juca Kifuri, que foi para a Rede TV e me levou para lá com a proposta de que nós fizéssemos transmissões de futebol dentro daquilo que nós imaginávamos, numa conversa que surgiu triangular entre eu, Juca e o meu pai, que era uma transmissão que eu posso definir mais minimalista, no seguinte sentido: nós tínhamos a seguinte ideia. Hoje em dia, naquela época, nós estávamos falando ali 2000, 2001, a televisão, ela tinha uma quantidade de câmeras num estádio de futebol, microfones espalhados por todos os lados, que eu, como locutor ou narrador, eu não poderia atrapalhar aquele espetáculo. Eu tinha que ser colega, companheiro daquele que está sentado no sofá assistindo ao jogo e deixando ele aproveitar tudo. Eu não preciso dizer tudo que está sendo feito, tudo que o telespectador está vendo na tela. Então era uma narração minimalista, no sentido de situar o nome do jogador que estava atuando, algum comentário, uma conversa com o comentarista, como se eu estivesse conversando com quem está sentado na sala, sem precisar ser animador de torcida, que é uma característica das narrações hoje na televisão e que tem muito a ver com o que era o rádio, que exigia isso. Então a ideia foi levar isso.
5: Fizeste algum jogo do Grêmio?
4: Então vou dizer para você que eu tive essa alegria e esse privilégio. O último jogo que eu narrei na Rede TV foi Grêmio e Corinthians, final de Copa do Brasil, Grêmio campeão da Copa do Brasil. E eu costumo dizer o seguinte: foi o sonho de criança realizado e eu não precisava mais maltratar a narração do futebol na televisão. Mas foi uma experiência interessante. Agora, você imagina o que é eu estar diante do microfone sabendo que meu pai estava ouvindo do jeito crítico que ele era aqui no Rio Grande do Sul. Mas como ele gostava muito dos filhos, ele amaciava.
5: Já que aquela sua, a tua outra faceta, aquela de palestrante e de criador do guia para universitários, como é que um outro livro que também
4: é o primeiro livro que eu escrevi, Jornalismo de Rádio, foi uma provocação da editora Contexto para numa série voltada para o jornalismo, e no veículo rádio eles me escolheram para escrever. Foi uma grande oportunidade porque de verdade abriu para mim o mercado editorial. Então eu passei a escrever sobre outros temas relacionados à comunicação de uma maneira mais geral, mas também sobre ética, cidadania.
5: Teve um último, né?
4: Qual é o mais recente? É o Escute, Expresse, Fale.
5: Lançaste no exterior, inclusive, né?
4: Lançamos em Portugal também, no Brasil e em Portugal. E aí são temas, porque eu acabei ampliando esse olhar, além do jornalismo, que é a comunicação interpessoal, que se faz necessária, aliás, cada vez mais necessária nesse cotidiano complicado e complexo que nós vivemos.
5: Como a inteligência artificial está interferindo no trabalho da comunicação?
4: De várias maneiras, mas eu vou fazer primeiro um alerta e ao mesmo tempo um agradecimento. Sim, um agradecimento, vou começar por esse, porque a inteligência artificial é mais uma ferramenta que nós podemos utilizar, como passamos a vida durante muitos anos utilizando a internet de uma maneira geral e todos os seus recursos. Uma ferramenta que pode ser utilizada de forma inteligente, com a inteligência humana. O alerta que eu faço é: cuidado, você pode virar refém daquele conhecimento que não é total, não é profundo e não é humano. E isso a gente precisa estar alerta, porque se nós decidirmos utilizar essa ferramenta apenas para fazer atalhos, nós estaremos prejudicando o conhecimento, nós estaremos fazendo com que o conhecimento não chegue ao outro da maneira que deveria chegar, que é com esta interferência do ser humano.
3: O Romero tem mais alguma coisa?
5: Não, acho que não. Primeiro, só agradecer a satisfação de termos nesse Mesa da Notícia o Milton Jung.
3: Exatamente, eu agradeço muito a oportunidade de retomar esse contato, porque quando eu escrevi a biografia do Milton Ferretti Jung, para mim foi um desafio muito grande, e eu comecei a fazer parte dessa família literalmente, porque eu já convivia com esse homem diariamente, 26 anos trabalhando com ele, e eu disse assim: eu não quero falar só sobre a rádio, eu quero falar sobre alguém, e esse alguém tinha que ser o Milton.
4: Isso foi muito marcante para todos nós, porque o trabalho que você fez deixou registrada a história dele. E isso foi fundamental. E mais importante ainda, num momento em que ele ainda tinha consciência da homenagem que estava recebendo. O pai morre em 2019, morre de Alzheimer, quer dizer, depois de 2, 3, 4 anos sofrendo com isso, com essa doença. Mas naquele momento ele ainda teve na memória dele aquela alegria que você nos proporcionou, para ele, para todos nós. E ele olhava para uma fila enorme na Feira do Livro e dizia assim para mim de vez em quando: por que tanta gente? Digo, por sua causa, pai, por sua causa.
3: Então, agradeço muito a tua presença aqui.
4: Eu é que agradeço pela oportunidade que vocês me oferecem de deixar registrada toda essa história. E quando você olhou para o Romero e disse assim, era isso, Romero? Quase que eu disse, não, nós temos muita coisa mais para falar, Romero, mas aí não daria num programa só.
2: Vem por aí, Dia Mundial da Liberdade de Imprensa, spot da campanha de combate à desinformação. 3 de maio é o Dia Mundial da Liberdade de Imprensa e uma imprensa livre fortalece a sociedade. A jornalista Cláudia Vasconcelos traz detalhes sobre a data.
6: O Dia Mundial da Liberdade de Imprensa é comemorado no dia 3 de maio e foi criado pela Unesco em dezembro de 1983. A data celebra o direito de todos os profissionais da mídia de investigar e publicar informações de forma livre. Além disso, serve para alertar sobre a impunidade cometida contra centenas de jornalistas que são torturados ou assassinados como consequência de perseguições por informações apuradas e publicadas por estes profissionais. Também é um dia de luto e memória para jornalistas que perderam a vida no exercício da profissão. Apesar de o dia 3 de maio ser o Dia Mundial da Liberdade de Imprensa, o Dia da Imprensa no Brasil é comemorado em 1º de junho, data da fundação do Correio Brasiliense em 1808 por Hipólito José da Costa. Jornalista Cláudia Vasconcelos para o programa Conversa de Jornalista.
2: Verdade não pode ser ignorada. Este é o tema da campanha de combate à desinformação lançada no dia 28 de abril de forma inédita pelas associações de imprensa dos estados da região sul. Vamos ouvir agora o spot da campanha.
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2: Oi, Tamara, quem está no estúdio contigo hoje?
0: Oi, Tati, hoje eu estou no estúdio com o Batista Filho. Ele tem uma história muito interessante que as pessoas precisam relembrar. Essa história é muito importante. Conta para nós, Batista.
9: Essa história é como era possível ou foi possível burlar a censura durante o período autoritário. A morte de Vladimir Herzog foi noticiada no Brasil apenas pela Rádio Farroupilha de Porto Alegre. O que aconteceu? Jogo no Beira-Rio Internacional em São Paulo, meio-dia. Eu era responsável pelo jornalismo da TV e da Rádio Farroupilha, da TV Piratini e da Rádio Farroupilha. E contratar há pouco tempo um profissional de grande nome no Rio Grande do Sul, Setembrino Wojtchumas, que havia passado pela RBS, por outras empresas fora do estado, e para fazer salário contratei como locutor de cabine na TV Piratini e plantão esportivo da Rádio Farroupilha. E ele era redator também no domingo dos programas noticiosos. Era um síntese, uma ao meio-dia, outras 18 horas. Passado da uma hora, um pouco, lá no Beira-Rio, recebo o telefonema no bar do estádio, no telefone do bar, do Setembrino, dizendo: chefe, eu tenho uma notícia aqui que chegou da France Press, pelo teletipo. Essa notícia conta que o Vladimir Herzog, da TV Cultura de São Paulo, jornalista, foi assassinado no Doi Código. O que que eu faço com essa notícia? Posso incluí-la no noticiário das 18? E eu respondi para ele: de maneira alguma. não vai incluir no noticiário das 18, ele não me deixou completar e disse: mas como, chefe, censura uma notícia que o mundo está distribuindo? Veja, chegou da França. Eu disse: não, tu não vai fazer esperar as 18 que virá a proibição. Tu abre o microfone agora, não escreve nada, leia o texto que está contido nessa notícia e apenas use a nossa abertura tradicional. Rádio Farroupilha, em edição extraordinária, informa. E ele leu a notícia da France Press, do assassinato do Vladimir Herzog, e a notícia atingiu o Brasil inteiro. Não foi comentada, obviamente, mas o conhecimento do ouvinte foi alcançado. Com isso, 10 minutos depois, chegou um jipe carregando o pessoal da censura, pedindo o original e levando embora, e a notícia não foi mais repetida.
0: Muito obrigada. Essa história tem que ser sempre relembrada. Obrigada, Batista.
2: E antes de encerrar o programa, lembramos que no dia 27 de abril, a Rádio Caxias completou 80 anos. Foram feitas homenagens institucionais, tanto na Câmara Municipal de Vereadores de Caxias do Sul, quanto na Assembleia Legislativa do Rio Grande do Sul, em reconhecimento à contribuição da rádio para a comunicação e o desenvolvimento da região. Parabéns, Rádio Caxias, pelos 80 anos. E no dia 28 de abril, foi a vez do diretor da Associação Rio-Grandense de Imprensa, Nilson Souza, receber o título de Amigo do Livro, reconhecimento da Câmara Rio-Grandense do Livro, a quem promove a leitura e é um leitor ávido. Na próxima semana, no quadro Perfilando, o jornalista Armando Burdi, e no quadro Na Mira da Notícia, o jornalista Marcos Martinelli. 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
9: 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Eu sou Everton Cardoso, sou um homem de estatura mediana, neste momento com cabelos claros e barba escura, olhos castanhos, tenho pele branca. Hoje estou usando um macacão de linho bege e tênis escuros. Comigo na bancada, Helena Catani.
11: Oi Everton, oi ouvintes, eu sou uma mulher branca, de estatura mediana, uso óculos, tenho cabelo liso castanho. Hoje eu uso uma camiseta preta e uma calça jeans preta.
9: E também Gugu Lacerda.
12: Olá, Everton. Olá, Helena. Olá, ouvintes. Sou um homem negro, relativamente alto. Uso barba, grisalha já, cabelos castanhos escuros ou pretos, curtos. Hoje trajo uma bata marrom, uma bermuda bege, um tênis verde musgo e estamos aqui.
9: E no programa de hoje, nós recebemos uma colega servidora aqui da universidade. Ela trabalha na URGS há 38 anos. É auxiliar em administração e trabalha na Secretaria do Gabinete da Reitoria. Eu estou falando de Nara Costa, que no Carnaval atua como diretora social da Unidos de Vila Isabel, escola da qual ela participa desde a fundação em 1979. Mas a história da Nara não começa aí. Ela antes participava dos Bambas da Orgia e ela vai contar pra gente como é que tudo isso começa. Nara, seja bem-vinda ao Muamba.
13: Olá, olá a todos vocês, né? Sou Nara, sou uma mulher negra, de estatura mediana, cabelos loiros, escuros e hoje visto um vestido verde midi, verde escuro.
9: Nara, pra gente começar essa conversa, vamos pro começo da tua história. Como é que foi isso lá nos Bambas, assim? Qual é a tua primeira lembrança de carnaval?
13: Minha primeira lembrança de carnaval foi a convite da minha irmã, que saía numa ala chamada Zé Pretinho. E aí eu não saía. Na verdade, o nosso primeiro envolvimento com carnaval era salão de baile, né? Que a minha mãe vestia a gente com roupinhas de baiana, com um cestinho amarrado na cabeça, que até hoje eu não sei como é que aquela cesta ficava equilibrada na minha cabeça. Era eu e mais três irmãs, mais duas irmãs e mais o meu irmão mais novo, né? E aí, quando a gente...
9: Que salão vocês iam?
13: Nós íamos na Sojize. Né? Tinha aos domingos, no domingo de carnaval à tarde, né? A gente já era de praxe. A fantasia sempre era a mesma, mudava o ano, mas a fantasia sempre era a mesma. E a pessoa que nos levava, uma irmã mais velha, a Nilza, que nos levava para pular o carnaval, né? E a mesma Nilza que mais tarde nos convidou, eu e a minha irmã, que saía também com o cestinho na cabeça, a Neide, minha irmã mais nova, a gente acabou indo para sairmos Bambas a convite dela, na Ala Zé Pretinho. onde ela teve... Ela namorava um rapaz que também saía na bateria, tocava cacheta na ala dos bambas, na bateria dos bambas, no templo do ensaio, ainda no Força e Luz.
9: Aí, pra quem não sabe, Força e Luz, Força que fica Luz. No bairro Santa Cecília, onde os bambas ensaiaram até ter a quadra própria. Isso nos anos 80, né?
13: É, mas...
12: Nos 90.
13: Isso, nos anos 90. Então, aí a gente saía a primeira vez. Teve um dia que eu desfilei dois dias seguidos, porque um desfilou a Vila Isabel e outro dia desfilou os bambas. Eu desfilei 3 anos, o ano da Carmen Miranda, que foi o ano que eu mais gostei, né? Do samba enredo, aquela empolgação toda da antiga no Força e Luz, tempo do Meneca como puxador da escola de samba. Então, ali foi meu primeiro, assim, é isso que eu quero, é isso que eu gosto, né?
9: Que idade tu tinhas?
13: Pá, eu era adolescente naquela época, assim, não saberia te dizer o ano da Carmen Miranda, nem... Mas, como os 2 anos que eu desfilei seguido um dia atrás do outro, eu acabei... logo que saiu, isso foi antes de 79, porque a Vila Isabel foi fundada em 79.
12: Miranda em 1986.
13: 86. Então foi bem depois. É porque a Vila Isabel era Cordões do Interior. Ela não desfilava em Porto Alegre. Então, Cordões do Interior, naquela época, só desfilava em Viamão. A Vila Isabel hoje era uma escola, na época era uma escola que hoje os desfiles não saem de Viamão, como outras escolas que tem dentro da cidade de Viamão, né? Então, ela acabou, a gente aí, depois quando ela veio para Porto Alegre, foi minha preferida. Quando ela concorria muito com os Dragões, né? Que era uma escola também da região metropolitana, que era São Leopoldo. Então, tinha aquela rixa, vamos comer pomba com arroz, os Dragões vão comer as pombas com arroz. Então, a gente acompanhava aquela provocação, né? Daí, quando a gente veio para Porto Alegre, eu comecei, pelo menos, a entender um pouco mais, porque meu irmão mais velho, ele vinha muito nos ensaios, ele era acadêmico doente, e ele levava as letras de música, eu e a minha irmã mais nova, a gente tentava decorar. E eu lembro de um samba bem antigo do acadêmico, que era Orei, Orei, no meu canto há... Não é Imperador. Não é essa, deixa eu lembrar. Ah, eu não lembro. Mas era um samba muito bom, e além daquele do Império da Zona Norte, para não dizer que eu não falei de Flores. Que aquele samba me deixou muito assim, ó, muito empolgada. E ela ganhou, inclusive, era do Império da Zona Norte, essa escola, e ela ganhou. Então, o que que acontece? Eu fui assim, minhas lembranças vão lá, né? Isso aí eu tinha, não consigo assim definir, porque foi antes de eu começar a me envolver com o carnaval já a Vila Isabel em Porto Alegre. Mas a gente aprendia as letras dos sambas enredo com as letras que o meu irmão levava para casa. Porque a gente era pequena, não podia nem sair, não podia...
11: E fala assim da Vila Isabel, é uma escola hoje super tradicional do carnaval, né? E tu participa desde o início da fundação. Como é que foi esse início da escola, assim?
13: O início da participação nossa na Vila Isabel, ainda como Cordões do Interior, a gente desfilou com o tema Festa da Uva, em que foi um amigo da família que fez os nossos maiôs de lamê. Então, esses maiôs de lamê tinham várias uvas penduradas, assim. E quando a gente foi para a avenida, as pessoas meio que se avançaram na nossa roupa, porque a gente era criança, como se as uvas fossem verdadeiras, né? Então, eu lembro, foi a festa da uva, né? Então, quer dizer, aquele refrão é que nos a gente fala até hoje, assim, a gente senta, porque a minha família toda é carnavalesca, a gente discute, a gente tem um grupo no WhatsApp para falar de carnaval de qualquer lugar. Então, a gente ainda fala, melhor o Festa da Uva, ou melhor, como a gente tem, assim, a disputa, melhor foi o Bamba do Festa de Batuque, né? Cada um tem as suas preferências, mas o importante é que todo mundo é carnavalesco. E a Vila Isabel, ela trabalhou muito dentro dessa questão familiar, porque a quadra é na esquina da casa da minha mãe. E nós somos

0: O ônibus, chegar no último ônibus, já estava dando o segundo sinal e nós estávamos correndo embaixo, em direção à concentração, para poder já pegar a vila com o ensaio já entrando, com o desfile já entrando. Então, já era de praxe a Vila Isabel sempre se atrasar, né? Então, aí o que, que acontece? Aí a gente saiu. Eu tenho um irmão que já é falecido, o Nilson, que ele trabalhava muito nas ferragens das alegorias, né? Ele praticamente não saía na Vila Isabel. O que eu me lembro de criança, meu irmão mais velho nunca saiu no carnaval, como folião, né? Ele ia para os ensaios fora, mas ele dentro da Vila Isabel, ele era o soldador. Então, e esse ano que a gente mais trouxe praticamente a maior parte da família, ou quase toda, foi no carnaval de 98, onde saiu a minha mãe, obviamente, né, dona Nicolina, a baiana mais antiga do carnaval de Porto Alegre, hoje com 95 anos. Minha mãe saiu na ala das baianas. Eu e mais quatro irmãs minhas saímos no carro-sol, porque o Portal do Universo, que era o tema enredo da escola naquele ano, ele falava, né, do sol, falava das estrelas. Eu tinha quatro sobrinhos na ala das estrelas, né? Hoje até estava mexendo com meu sobrinho bochechudo, meu sobrinho mais velho, Dario, hoje com 43 anos. Ele estava desfilando com uma estrela, então o meio da estrela eram as bochechas dele, né? Como eu digo. Então a minha irmã saiu de coordenadora dessa ala infantil, a Nilza, né? Então no carro sol nós estávamos de destaque, eu, Nara, né? A Neide, a Nádia, a Nilza e a Neuci.
1: Família inteira, mesmo.
0: Aí, na bateria, tava o meu irmão Nelson e o meu irmão Newton, né? Que é os três homens da família. O outro era o Nilson, que era o serralheiro, né? Então, a gente... Mais ainda um cunhado que saía também nos chique-choque, né? Como o pessoal chama chocalho, a gente conhece como chique-choque, né? Saía também, que era o pai do meu sobrinho, de um dos sobrinhos que saía, né? Então, era tudo em família, né? E essa empolgação toda não terminava quando saía do desfile, porque a gente ainda ficava ansioso por um resultado. E aquele ano a gente foi com muita empolgação no Portal do Universo. Hoje eu estava até tentando lembrar o tema, os meus filhos, os meus sobrinhos cantam o samba, eu não lembro. Eu não consigo lembrar, eu lembro da empolgação, mas eu não lembro da letra direito do samba enredo. Só dizia por aqui, por ali, então quer dizer, é o que mais pegava, né? Então, hoje é uma lembrança viva, assim, da familiar, é esse tema enredo, Portal do Universo.
1: Então vamos agora ouvir o samba desse carnaval que a Nara tanto relembrou aqui com a gente. É de 1998, o Portal do Universo, que a Unidos de Vila Isabel levou para a Avenida. A composição é de Arizinho, que também é o intérprete.

0: Acabamos de ouvir, na voz de Arizinho, o samba O Portal do Universo, do Carnaval de 1998, com Unidos de Vila Isabel.
1: Nara, tu falou agora na tua família e tu falou também nas fotos. Eu sou amigo dos teus primos, do teu filho, conheço a família. E lembro dessa foto, inclusive, a gente tira sarro dos teus sobrinhos até hoje. Mas é importante falar da ligação familiar, né? Os teus sobrinhos continuam como ritmistas dos Bambas da Orgia, mas a família inteira também tem esse envolvimento com a Vila Isabel e todos acompanham a avó, a matriarca, que é a dona Nicolina, que eu trabalhei com vocês na Vila Isabel e cansei de ver. A dona Nicolina era a primeira a chegar na quadra com a sua roupa de baiana numa sacola, a sua mangueira embaixo do braço, e ela iniciava o ensaio e encerrava. Gostaria que tu falasse sobre o envolvimento e a importância da tua mãe no carnaval e quanto vocês valorizam esse legado que ela está deixando.
2: Bom, o envolvimento da dona Nicolina mesmo começou, porque assim, ó, meu pai, ele é um dos fundadores dos Comanches, então ele já tinha um envolvimento lá no passado com blocos de carnavais, os Embrutos, que era lá de 1940, na década de 40. Então, e ele tinha um problema de locomoção, né? Meu pai teve reumatismo, não caminhava mais, então só caminhava dentro de casa. Mas ele via que a minha mãe, como a gente teve essa criação da minha mãe trabalhando fora e o meu pai em casa, eu não sei por que cargas d'água que ele achou que ele pagava a fantasia dela nos Bambas da Orgia sem ela saber. E ela achava que a minha irmã pagava, mas ele que passava o dinheiro para pagar a fantasia dos Bambas da Orgia. E aí ela começou a se empolgar, entrou inclusive num grupo de baianas independentes, foi onde ela começou a sair, saiu uma vez no Imperador, uma vez na Praiana, ela já saiu nos Acadêmicos, nos Fidalgos, né? E aí foi o que ela começou, essa paixão dela pelo carnaval da Vila Isabel foi acolhedor para ela. Né? Porque ela já é viúva há mais de 30 anos e ela indo para a quadra, as pessoas conversam com ela, beijam a mão dela. Então ela gosta desse carinho, porque como ela já está numa certa idade, todo idoso gosta de atenção. Né? Então o fato dela ir, a família obviamente se dispersou um pouco no carnaval. Hoje eu tenho irmãs que saem no IAPI, eu tive irmã que saiu na Restinga, tem uma boa parte da família que está bem envolvida com a Restinga, que é o pessoal que mora um pouco mais na Zona Sul, então, até pela proximidade, né? Então, a mãe ficou ali, mas quem acompanha ela para a quadra da Vila Isabel sou eu. Então, ela quer chegar cedo, porque ela nunca gostou de chegar atrasada, e ela só quer ir embora depois que termina o ensaio. Então, eu costumo dizer assim para ela: mãe, tu não trabalha amanhã, mãe. Tu não trabalha. Então, às vezes é meia-noite, ela quer estar lá dentro da quadra. Não, mas não terminou ainda. Aí, qual é o desaforo dela? Eu vou vir sozinha na próxima vez. Né? Então, eu não quero ninguém comigo. Eu me governo, eu venho sozinha. Mas não é... Eu fico, eu acompanho, né? Sou uma das pessoas que mais fica com ela agora nessas saídas dela. E ela é reconhecida, inclusive, na rua. Ela sai. Quando eu vou levar ela também num samba, vamos num samba, ela quer ficar sentada, mas ela quer se sentir valorizada, ela quer ser vista. E as pessoas reconhecem ela, né? Por isso, não só reconhece ela pelo Xande de Pilares, né? Que nos dois shows que ele teve aqui, ele chamou ela no palco, ela tá certa que vai subir no palco no terceiro. Eu disse pra ela: agora tu usa cadeira de rodas, né? Então, tem que dar uma segurada, né? Então, inclusive, ela fez uma entrevista agora essa semana, né? Com o pessoal do ZH. Então, o que que acontece? O fato dela estar... com uma idade avançada e querer toda essa atenção, o carnaval para ela é uma fuga. Ela vive o carnaval. E se tu sentar e conversar com ela, ela vai contar o tempo dos Embrutos, um livro em preto e branco, ela narra com detalhes a roupa colorida, Então, isso para ela tudo é uma construção de identidade, né? A gente está trabalhando com a questão da resistência, né, social do negro dentro do espaço cultural.
0: E para ti, sendo filha dessa matriarca, tendo essa longa trajetória no carnaval, né, hoje tá lá com essa pessoa que é reconhecida, que é admirada, como é que é para ti tá nesse ambiente e, bom, ser alguém que vai carregar depois essa herança, né?
2: É, eu vou carregar essa herança, eu vou carregar esse respeito que eu tenho por ela e eu vou carregar o título porque ela é também o meu projeto de doutorado que está em andamento.
0: É mesmo? Conta pra gente isso, então.
2: Vou contar. Eu sou doutoranda em memória social e bens culturais. E eu resolvi falar da Universidade La Salle, em Canoas. E eu resolvi falar sobre Dona Nicolina porque ela é uma enciclopédia viva. Né? Então, o fato também de descobrir pelo sobrenome dela, né? O meu nome é Nara Francisca, mas Francisca é da mãe dela, né? E do pai dela, Francisca e Francisco, que são de Rio Pardo, como eu falei, né? Minha mãe nasceu lá em 1931, e foi descoberto agora, foi reconhecido pela Fundação Palmares em 2018, o Quilombo Gonçalves da Silva. E aí está a minha curiosidade, que fica em Pantano Grande, que é vizinha de Rio Pardo. Então eu estou escrevendo sobre o possível pertencimento de Dona Nicolina como uma quilombola, remanescente de quilombo. Então, também conto nesse meu projeto, é a trajetória dela sido retirada da escola com 12 anos, de ser empregada em casa de família com essa idade, dela ter ficado órfã aos 18, onde ela veio para Porto Alegre em 1950, entre 49 e 50, veio para Porto Alegre já órfã, onde ela se estabilizou próximo aos parentes num terreno no bairro Santana, onde ela assistia os carnavais de plateia, né?
0: Claro, claro, os carnavais de Santana eram famosos, né?
2: Eram famosos.
0: Nesse teu processo, assim, porque, obviamente, né, um processo de doutoramento sempre é uma autodescoberta, no teu caso, uma dupla autodescoberta, como pesquisadora e como filha, né, como descendente. O que está sendo para ti a maior surpresa? Tu já contou aí o que tu imaginava, assim, né, mas o que está sendo a maior surpresa, a coisa mais impactante?
2: A coisa mais impactante é eu ter que ir lá, né, fazer esse estudo de caso, né, no local, e trazer essa memória da minha mãe, que eu falo memória como uma trajetória muito árdua, né? Principalmente de reconhecimento, né? E ao mesmo tempo, dessa memória nítida dela, com esses 95 anos, dela narrar em cada esquina, em cada prédio que ela passa na cidade de Rio Pardo, como se o tempo para ela não passou. Ela narra com detalhes a vendedora de sonho, ela narra com detalhes o batizado dela na igreja, na crisma dela, né, pela família Wanderlich, na igreja matriz. Ela lembra o solar dos Panacheri, então ela lembra de tudo. E isso, para mim, é muito gratificante, porque eu tenho uma professora em casa. E eu sei que eu concluindo esse trabalho, eu possivelmente vou finalizar ele com um livro.
3: Já posso botar meu nome para comprar o livro, então já quero muito ler. E aí, uma coisa que eu te pergunto, Nara, tu tá há alguns anos na universidade e tu pôde acompanhar também esse processo da universidade se relacionando com o carnaval, né? Como é que tu vê isso, até esses projetos, como o próprio Muamba, né? Não puxar a sardinha a brasa pro nosso assado.
2: Uhum.
3: Mas, né, como é que tu vê essa relação universidade-carnaval?
2: É assim, ó, eu vejo que o espaço da universidade, principalmente na questão dos cursos, não tem nada voltado para cultura. Outro faz artes, outro faz arte cênica, outro faz dança, né? Até a questão dos cursos que estão lá no Campus do Vale, na área de políticas públicas, de ciências sociais, deveria ter um curso mais. Esse curso, por exemplo, que eu faço no La Salle, Memória Social, né? Tu trabalha com patrimônio. A universidade tem muitos prédios. E essa questão da cultura, agora com a PROAF, tem muito... Tem muito...
0: A PROAF é a Pró-Reitoria de Ações Afirmativas e Equidade.
2: Isso. Então, tem muito que trabalhar essa questão, porque o carnaval é cultura. Ele é ancestralidade. E isso a gente não pode deixar apagar. Tu não consegue construir e contar história sem ter uma memória.
0: E tu tá aqui há décadas, vamos deixar assim, né? E como é que foi para ti, como é que era ser uma mulher do carnaval 40, 30 e tantos anos atrás, e como é que é ser hoje uma mulher do carnaval na universidade? Porque, obviamente, as coisas mudaram.
2: Sim, sim, com certeza mudaram.
0: Acompanhou aí a instauração das cotas e todo esse... Como é que tudo isso se processou? Agora, que nos perdoe, dona Nicolina, eu quero... Os relatos da Nara. Que eu tenho certeza que tem muito colorido também nesses relatos.
2: A Nara de antigamente vivia meio que num casulo, sabe assim? Eu sempre fui do Campus do Vale, né? Minha primeira gestão aqui, né? A convite da professora Márcia, reitora. Então, tudo circulava em torno do Campus do Vale, Santa Isabel, Campus do Vale, e a gente praticamente não dialoga muito, até porque servidores pretos eram poucos, não vou falar em estudantes pretos, né? E o preto te leva para a cultura carnavalesca, como a gente fala, carnaval é coisa de preto. Né? A gente fala que carnaval. Então, aqui dentro da universidade, as pessoas já conversam comigo e querendo falar qual é a escola que tu torce. Gente, eu devo ter uma cara de carnavalesco, porque muitas pessoas não me conhecem aqui no centro de Porto Alegre, no centro, Campo Centro. As pessoas não me conhecem. Eu entro no elevador, eu puxo conversa, então eu devo ter uma cara de passista, ou de... porque eu já fui, já concorri à primeira princesa, já ganhei primeira princesa e segunda princesa da Unidos de Vila Isabel, 85 e 87.
0: Olha,
2: eu esqueci de contar esse detalhe.
0: Né?
2: Aí até há pouco tempo a minha mãe guardava as faixas, mandei ela botar tudo fora. Pode botar tudo fora. Né? Então, nessa época, até depois eu me casei, a gente acaba meio que, né, sendo limitada sem perceber, né? Uma coisa meio assim, camuflada. Agora tu tem filho, o momento é outro. Agora tu não vai sair de passista, porque agora é ou de, né, roupas mais, né, à vontade, porque agora o momento é outro. Mas independente, hoje eu vejo esse diálogo dentro do espaço acadêmico também, né, que é importante abordar, porque carnaval faz parte da vida de todo mundo, seja carnaval de rua, carnaval de bloco, né? Então, como a própria reitora, um tempo atrás, estava aí nos bloquinhos da Cidade Baixa, cara, hoje o carnaval não tem nem cor, o carnaval é colorido, mas não tem cor única, o carnaval é multicor.
1: Vejo que teus filhos também se envolvem com carnaval. Teu filho recentemente, jornalista, ganhou um prêmio muito importante. E eu quero que tu fale sobre o envolvimento dessa família inteira com carnaval. E o teu envolvimento hoje com a Unidos de Vila Isabel.
2: Meu envolvimento hoje com a Vila Isabel está na parte social, por eu estar... trabalhando e estudando ainda, né? Fazendo esse... Também já escrevi um artigo sobre a Vila Isabel, sobre a questão da ancestralidade, né? Da Vila Isabel, a Vila Isabel do futuro, né? O que a dona Nicolina pode passar para essas crianças dentro do espaço carnavalesco. Uma coisa muito... Um artigo muito curto, né? Mas só o fato de botei foto, inclusive, dela segurando a bandeira com duas crianças nessa sala e porta-bandeira. Ficou muito bonito até essa foto. Mas hoje a família da Vila Isabel, hoje eles têm que ser sócios, como eu cobro, né? Por ser uma diretora social, eu cobro que eles têm que pagar mensalidade, que eles têm que ser sócio. Mas o vínculo hoje, para nós, na minha família, carnaval para nós... É o ano todo. A gente assiste carnaval no inverno, a gente assiste carnaval em qualquer estação do ano. Nós temos grupos da família que a gente tenta adivinhar quem ganha. A gente tem grupo que discute a apuração de São Paulo, do Rio de Janeiro. A gente faz acompanha as mudanças de puxadores de escola de samba, quem saiu, quem ficou, e isso ainda prossegue mesmo após o carnaval. E não é um, não é a Nara, não é o filho da Nara, é todo mundo. Meu filho mora lá no Rio, eu tenho sobrinhos aqui, eu tenho outro sobrinho em São Paulo, e todo mundo no grupo da família faz os comentários. Ah, eu tô achando que o fulano vai sair. Ah, e agora o Sandro Ferraz vai para onde? Né? Então, também tem os fuxicos, né? Mas a gente está sempre inteirado, está sempre conversando. Então, para nós, a minha mãe vai lá para casa no inverno, ah, eu vou passar uns dias contigo. O que a gente bota para ela assistir? Carnaval. Ela está ali assistindo. Tem uns vídeos do Brito, do antigo, que fala, ah, vamos conversar com a dona Nicolina. Minha mãe está, ah, eu tenho 76 anos. Pô, já passaram quase 20 anos esse vídeo. Mas a gente gosta e ela gosta de fazer os comentários dela também. E a gente gosta de ouvir, né?
0: E o que que tu sonha pro carnaval?
2: Olha, eu sonho pro carnaval, no geral, é um espaço decente pro carnaval gaúcho. O carnaval de Porto Alegre não é um lugar onde se encontra hoje, né? Muito receptivo, né? Eu sei que isso é uma mágoa não só minha, mas de muitas pessoas, da gente ter sido deslocado daqui do centro de Porto Alegre e ter sido colocado num espaço que é longe, que não tem estrutura nenhuma e que nós não temos arquibancadas fixas, entendeu? E o meu sonho é, não digo que seja uma Sapucaí da vida, né? Mas que seja pelo menos um negro querido, né? Que é o Sambódromo de Santa Catarina, Florianópolis.
0: Nara, muito obrigado por ter vindo conversar com a gente. Foi um grande prazer te receber.
2: Eu estou às ordens. Muito obrigado pela oportunidade de contar um pouco da minha história e da minha trajetória.
3: Nara, muito obrigada. Fantástico te ouvir.
2: Obrigada.
1: Minha parceira de Vila Isabel, uma das pessoas muito, muito legais que muito me ajudou naquele momento que eu estive trabalhando por lá e que eu levo como amiga, né? E que daqui a pouco a gente se encontra também com muitos amigos em comum. Nara, muito obrigado por estar aqui, pela tua contribuição ao carnaval e por esse amor e por esse cuidado que vocês têm com a dona Nicolina. Dona Nicolina é uma das nossas joias do carnaval e que, como tu falou, essa nova geração precisa saber quem ela é e reconhecer a sua importância.
2: Muito obrigado. Obrigado por tudo, obrigado pela oportunidade. E assim que eu tiver com o meu trabalho pronto, com certeza eu vou deixar um exemplar aqui na Rádio da Universidade.
0: 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Na técnica e na edição, Jefferson Gomes e Clayton Lopes. Na trilha sonora, vinhetas de Mestre Estevão, bateria da Escola de Samba Bambas da Orgia. A gravação foi feita ao vivo pela professora Luciana Praz em 1998 para a dissertação sobre saberes musicais em uma bateria de escola de samba. 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
12: Respira. Que é poesia. Olá, ouvintes! Aqui em nosso programa, buscamos sempre trazer poemas que nos mostrem que estamos vivas. Afinal, em meio ao cotidiano repetitivo, fácil achar que somente seguimos roteiros pré-estabelecidos e ponto. Que não temos escolha, que só vamos. Mas não. Eu te garanto que ao ler ou ouvir os poemas que são selecionados e interpretados aqui, vocês vão voltar a respirar fundo. É esse o nosso objetivo. Respirar. Respirar poesia. Respirar bons momentos poéticos. E falando em respirar, ou ter bons momentos, quando foi a última vez que vocês tiveram um bom momento de troca com alguém? A troca que for, sejam ideias, sorrisos, fofocas ou beijos. Dar e receber atenção e tempo de alguém é certamente a melhor coisa dessa vida. E ter momentos assim com quem gostamos é melhor ainda. Assim, a vida vale cada segundo pelos bons momentos que vivemos. O poema de hoje é de uma escritora japonesa, a Yosano Akiko, figura feminista pioneira, pacifista e educadora. E a Yosano nos conta, assim, sobre um determinado momento. Ontem à noite, sob a luz de uma vela, longos poemas, palavras que trocamos. Foram prolixas demais? Yosano Akiko. Bem, se não tivessem sido tão prolixos, o que poderia ter acontecido? Ah, não tem como saber. E pelo visto, nem a poeta sabia, pois os longos poemas sob a luz de uma vela foram mais fortes. Foram trocadas palavras, mas parece que há algo mais. E não importa o quê, e nem como foi. O que passa, passa, e já não temos mais como fazer diferente. E pouco importa se queríamos. Pouco importa se questionar se podia ter sido diferente. Podia, claro, mas não foi. E o que importa é que aconteceu. E se não aconteceu, tudo bem também. Lembremos disso. Não temos controle sobre o que já passou. Somente podemos nos programar para viver mais. E viver mais momentos assim, de troca. Ora, isso me parece sempre uma excelente opção. A poeta sabe de tudo isso e nos provoca para que lembremos. Os versos de Yosano Akiko são atemporais. E cada um de nós já viveu algo assim, acredito. Obrigada, poeta, por nos fazer lembrar e respirar essas boas memórias. Que venham as próximas. Enquanto isso, respira, que é poesia. 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
13: Olá, olá, cara. caríssimos ouvintes da Rádio da Universidade, estamos continuando a programação do Werner Sebastian Rupp para a tarde deste sábado 2 de maio. Meu nome é Yuri Marques e serei o locutor que vai acompanhá-los até por volta das 16 horas. Comigo na técnica, os grandes Clayton Lopes e Jefferson Gomes. Sinfonia número 3 de Felix Mendelssohn em Lá menor, Opus 56, Escocesa, com a Orquestra Sinfônica da BBC Escocesa, direção de Osmo Vanchka. Os movimentos são Andante con moto, Vivace non troppo, Adagio e Allegro Vivacissimo.

0: Sinfonia número 3 de Felix Mendelssohn em Lá menor, Opus 56, Escocesa, com a Orquestra Sinfônica da BBC Escocesa, direção de Osmo Vanchka. Os movimentos são Andante con moto, Vivace non troppo, Adagio e Allegro vivatissimo.
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0: Sonata para violino e violão número 14 em Sol Maior, da coleção Centoni di Sonate, do compositor Nicolò Paganini. A interpretação é de Mosheimer ao violino e Norbert Kraft ao violão. Os movimentos são Andante adagietto e Rondò, Allegro molto vivace.

0: Sonata para violino e violão número 14 em Sol Maior, da coleção Centoni di Sonate, do compositor Niccolò Paganini. A interpretação é de Mosheimer ao violino e Norbert Kraft ao violão. Os movimentos são Andante Adagietto e Rondò, Allegro molto vivace.
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0: Gavotas e minuetos de diversos compositores, com a Orquestra Sonorama, arranjos e regência de Garra Peixe e Renato de Oliveira.

0: Gavotas e minuetos de diversos compositores, com a Orquestra Sonorama, arranjos e regência de Guerra Peixe e Renato de Oliveira.
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0: O Sexteto de Cordas de Zurique interpreta o Sexteto de Cordas número 2 de Johannes Brahms, Só Maior, Opus 36. Os movimentos compreendem Allegro non troppo, Scherzo, Allegro non troppo, Poco Adagio e Poco Allegro.

0: O Sexteto de Cordas de Zurique interpreta o Sexteto de Cordas número 2 de Johannes Brahms, Sol Maior, opus 36. Os movimentos compreendem Allegro non troppo, Scherzo, Allegro non troppo, Poco Adagio e Poco Allegro.
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0: Valsa em Lá Menor, número 2, opus 34 de Frédéric Chopin. Ao piano, Antônio Guedes Barbosa.

0: Valsa em Lá Menor, número 2, opus 34 de Frédéric Chopin, ao piano Antônio Guedes Barbosa.
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0: Primeira Sinfonia de Niels Gade, compositor dinamarquês do Romantismo, em Dó Menor, opus 5, com a Sinfonieta de Estocolmo, sob a direção de Nimi Järvi. Conta com os movimentos Moderato con moto, Scherzo, Allegro risoluto, Andantino gracioso e Finale, Molto allegro ma con fuoco.

0: Primeira Sinfonia de Niels Gade, compositor dinamarquês do Romantismo, em Dó menor, opus 5, com a Sinfonieta de Estocolmo, sob a direção de Nimi Järvi. Conta com os movimentos Moderato con moto, Scherzo allegro risoluto, Andantino gracioso e Finale molto allegro ma con fuoco.
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0: Havanese, opus 83 para violino e orquestra de Camille Saint-Saëns, com o solista Isaac Perlman, junto da Orquestra de Paris, direção de Jean Martinon.

0: Havanese, Opus 83 para violino e orquestra de Camille Saint-Saëns, com o solista Itzhak Perlman, junto da Orquestra de Paris, direção de Jean Martinon.
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0: Concerto Grosso para Orquestra de Cordas de Ralph Vaughan Williams, com a Orquestra de Cordas Inglesas, sob a direção de William Bolton. Movimentos: Entrada, Burlesca Obstinada, Sarabanda, Scherzo, Marcha e Reprise.

0: Concerto Grosso para Orquestra de Cordas de Ralph Vaughan Williams, com a Orquestra de Cordas Inglesas, sob a direção de William Bolton. Movimentos: Entrada, Burlesca Obstinada, Sarabanda, Scherzo, Marcha e Reprise.
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0: Sonata breve para piano de Lorenzo Fernandes. Ao piano, Sérgio Monteiro. Os movimentos são enérgico, largo e pesante e impetuoso.

0: Sonata Breve para Piano de Lorenzo Fernandes. Ao piano, Sérgio Monteiro. Os movimentos são enérgico, largo e pesante e impetuoso. Caríssimos ouvintes, eu vou me despedindo de vocês, mas não se preocupem, agora você tem o programa Latinidade, apresentado por Silvia Secriero. Logo após, mais música por aqui com Clara Grazioli na voz. Tchau, tchau, um bom sábado.
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3: Boa tarde, queridos ouvintes da Rádio da Universidade. Eu me chamo Clara Graziola e para a programação dessa tarde de sábado, seguimos com a seleção musical de Werner Sebastian Rupp. Na técnica comigo está Clayton Lopes. Danças de O Chapéu de Três Pontas, composição de Manuel de Falla, com a interpretação da Orquestra Sinfônica da Rádio de Berlim, sob a regência de Laurent Mazel.

0: Danças de O Chapéu de Três Pontas, composição de Manuel de Falla, com a interpretação da Orquestra Sinfônica da Rádio de Berlim, sob a regência de Laurent Mazel.
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0: Promenade, composição de George Gershwin, com a interpretação de George Silfis no clarinete, junto da Orquestra Sinfônica de St. Louis, sob a direção de Leonard Sletkin.

0: Promenade, composição de George Gershwin, com a interpretação de George Silfs no clarinete, junto da Orquestra Sinfônica de St. Louis, sob a direção de Leonard Sletkin.
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0: Sinfonia número 1, em Fá menor, Opus 10, composta por Dmitri Shostakovich e interpretada pela Orquestra Sinfônica de Chicago, sob a regência de Leonard Bernstein. Movimentos: Allegretto, Allegro non troppo, Allegro meno mosso, Allegro meno mosso, Lento, largo, lento, attacca, Allegro molto, lento, Allegro molto, meno mosso, Allegro molto, molto meno mosso, Adagio, largo, più mosso, presto.

0: Sinfonia número 1, em Fá menor, opus 10, composta por Dmitri Shostakovich e interpretada pela Orquestra Sinfônica de Chicago, sob a regência de Leonard Bernstein. Movimentos: Allegretto, Allegro non troppo, Allegro meno mosso, Lento, largo, lento, attacca, Allegro molto, lento, allegro molto, meno mosso, allegro molto, molto meno mosso, adagio, largo, più mosso, presto.
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0: Divertimento para flauta, oboé e clarinete, opus 37, composto por Malcolm Arnold e interpretado por Judith Pierce na flauta, Garrett Hus no oboé e Michael Collins no clarinete, membros do The Nash Ensemble. Movimentos: Allegro enérgico, languido, vivace, andantino, maestoso, piacevole.

0: Divertimento para flauta, oboé e clarinete, Opus 37, composto por Malcolm Arnold e interpretado por Judith Pierce na flauta, Garrett Hulse no oboé e Michael Collins no clarinete, membros do The Nash Ensemble. Movimentos: alegro enérgico, languido, vivace, andantino, maestoso, piacevole.
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0: Danças e Áreas Antigas, em versão para piano, composição de Otorino Respighi e interpretação de Konstantin Skrebakov no piano.

0: Danças e Árias Antigas, em versão para piano, composição de Otorino Respighi e interpretação de Konstantin Skrebakov no piano.
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0: Suíte francesa segundo Claude Gervais, composta por Francis Poulenc e interpretada pela Orquestra Nacional de Lille, sob a direção de Jean-Claude Casadesus. Movimentos: Brande Bourgogne, Pavan, Petite Marche Militaire, Complan, Brande Champagne, Sicilienne, Carillon.

0: Suite francesa segundo Claude Gervais, composta por Francis Poulenc e interpretada pela Orquestra Nacional de Lille, sob a direção de Jean-Claude Casadesus. Movimentos: Brande Bourgogne, Pavane, Petite Marche Militaire, Complaine, Brande Champagne, Sicilienne, Carillon.
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0: O Recanto das Crianças. Peças para piano compostas por Claude Debussy e interpretadas pelo pianista Adriano Jordão.

0: O Recanto das Crianças, peças para piano compostas por Claude Debussy e interpretadas pelo pianista Adriano Jordão.
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0: Sinfonia em Mi menor, opus 32. Sinfonia Gaélica, composta por M. Mercy Cheney Beach e interpretada pela Orquestra Sinfônica de Detroit, sob a direção de Neme Iarvi. Movimentos: Allegro con fuoco, Alla siciliana, Allegro vivace, Lento con molto espressione, Allegro di molto.

0: Sinfonia em Mi menor, opus 32, Sinfonia Gaélica, composta por M. Mercy Cheney Beach e interpretada pela Orquestra Sinfônica de Detroit, sob a direção de Neme Iarvi. Movimentos: Allegro con fuoco, Alla siciliana, Allegro vivace, Lento con molto espressione, Allegro di molto.
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0: Trio número 2, em forma de suíte, opus 98, composição de Vincent Tanzi, com a interpretação de Kunmo Paik no piano, Jacques Prat no violino e Emmanuel Goucher no violoncelo. Movimentos: abertura em sonata, moderado, aria, moderadamente animado, courante, lento e solene, giga em rondó sobre uma canção francesa, alegremente.

0: Trio número 2, em forma de suíte, opus 98, composição de Vincent Tanzi, com a interpretação de Kunmo Pike no piano, Jacques Prat no violino e Emmanuel Goucher no violoncelo. Movimentos: abertura em sonata, moderado, ária, moderadamente animado, courante, lento e solene, giga em rondó sobre uma canção francesa, alegremente.
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0: Humoresque, opus 101, número 7, composição de Antonin Dvořák, com a interpretação da Orquestra Filarmônica Rias, de Berlim, sob a direção de Adolf Uvrig.

0: Humoresque, Opus 101, número 7, composição de Antonin Dvořák, com a interpretação da Orquestra Filarmônica Rias de Berlim, sob a direção de Adolf Uvrig.
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0: Quarteto de Cordas número 2, em Fá Maior, Opus 10, composto por Alexander Glazunov e interpretado pelo Quarteto Shostakovich. Movimentos: Allegro non troppo, Scherzo allegro, Adagio molto, Allegro moderato.

0: Quarteto de cordas número 2, em Fá maior, opus 10, composto por Alexander Glazunov e interpretado pelo Quarteto Shostakovich. Movimentos: Allegro non troppo, Scherzo allegro, Adagio molto, Allegro moderato.
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0: Sonatina para violino e piano, em Ré maior, opus póstumo 137, número 1, composta por Franz Schubert e interpretada por Igor Osin no violino e Ilse von Oppenheim no piano. Movimentos: Allegro molto, Andante, Allegro vivace.